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1: Diego Victor Hugo, vai lá, entregador de flor. Passou também, quem mais? Gustavo Mioto com Murilo Ruf, Gilberto e Gilmar com Zé Neto e Cristiano. Passou também o Panda por aqui. João Vitor tá com a gente, Cláudia Ribeiro também, a Bárbara, a Regiane Matos, Lucas Menezes também, quem mais? O Bruno Henrique, a Clarice, a Brenda Silva, o Juan Carlos, o Lucas Correia, também o João Vitor Souza, Luan Guiar, quem mais? Augusto Braz, o Henrique tá por aqui, a Mariana Santos, o Alan Rosa, Sabrina tá por aqui também, o Gilmar Santos, a Daiane Ávila, quem mais? A Karina Gabriela, a Patrícia Ferreira também, quem mais? O Thales por aqui, o Arthur Santos, a Cleonice Zanata, Nilcelaina, Thaís Souza, Tamires Santos, o João Vitor Dias, a Edinalva Ferreira, Júnior Lopes e também o Orlando Pereira de Rádio Ligado. 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Hora certa pra você agora, 9:14.
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1: Tá começando mais uma edição do Mais Hits. É a moda boa chegando no pedaço. Quatro super músicas boas chegando no pedaço. Jorge Matheus, Sol nos Olhos é a primeira.

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Ana Castela, fechando mais hits do seu sábado. É que eu não te conheci. 25 horas de João Bosco e Vinícius com Gustavo Lima. Pega esse carro, sintoniza aqui na rádio e venha ser feliz curtindo o final de semana com a gente. Marcos e Belucci, Sol nos Olhos, Jorge e Matheus foram as quatro músicas dessa edição do Mais Hits.

0: Chitãozinho Chororó com Ai Maria. Teve também Felipe Rodrigo, passou Jads e Jadson, Léo Babinotti com Danilo e Davi. Deixa eu mandar aqui os últimos alôs pra galera ligada neste sábado, hein? Glícia Morato, o Ebert Cunha tá por aqui, a Lucélia Rodrigues. Quem mais? Tá por aqui o Anderson, a Edilene Marques, o Wanderson Pereira, Eliette Oliveira, também a Sofia Machado, a Márcia por aqui, a Natália Novaes, Daniela Araújo, João Vitor e o Álvaro Lopes. Obrigado pela audiência, tamo junto, bom sábado pra todo mundo.
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0: Boa noite, agora faltando 18 pras 10.

0: fechar a edição deste sábado, programação sensacional pra você. Paula Fernandes, Mentiras, teve Toca Aquela de João Neto e Frederico, Dois Corações e Uma História do Zezé de Camargo e Luciano, Direitos Iguais, Simone Mendes por aqui. Turma, obrigado pela audiência, pela companhia de vocês. Amanhã, domingão, tamo por cá, picando o cartão e trazendo muita música e energia boa através das ondas do rádio. Juntos estamos, sempre na melhor programação do seu rádio. Faltando 2 para as 10.
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0: faltando um para as 11.
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A gente segue juntos na madrugada, no melhor som do seu rádio, na estação do seu coração. Confira a hora certa, 2:32.

0: A gente segue juntos, curtindo o finzinho da madrugada. Hora do café, hein? Agora 5:02.
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0: Bom dia, são 6:06.
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2: Alô, alô, você de lá ou de cá, daqui ou acolá. Eu sou o Edinho, sorriso e tô no ar. Sorrindo pra você, sorrindo pra vida, sorrindo pra esse domingão maravilhindo que só domingo. E domingo é tudo de bom. Domingo pra acordar mais tarde, domingo pra acordar mais cedo. Tem gente que prefere acordar mais cedo, se exercitar, sair de repente pra uma caminhada ou um pedal, né? Daquela pedalada legal, fazer um exercício físico, praticar um esporte, sair com o cachorro, passear com a família, enfim, domingo de tantas oportunidades, de tantas coisas. Domingo que reserva pra gente também esse horário especial pra matar a saudade, né? É o nosso Mais Antigas especial que tá entrando no ar, trazendo saudade sertaneja pelas ondas do rádio. Começando com Victor e Léo.

0: Essa é de Leandro e Leonardo, mais um clássico sertanejo de volta por aqui, na melhor sintonia do seu rádio, a nosso mais antigas especial com Bate Coração. Agora, a música de Bruno e Marrone, que veio antes. Victor e Léo, o cuidador do fogo, foi a nossa primeira, é só o começo, hein? É só a primeira sequência. Simbora, viajar, máquina do tempo tá ligada, o baú tá aberto, é o nosso mais antigas especial. Difusora. 6:20 agora, bom dia.
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0: excelente semana pra você. Começando mais uma, hein? E começando com saudade sertaneja aqui pelas ondas do rádio. Vamos lá, com muita recordação. Eduardo Costa, regravando Zezé de Camargo e Luciano Entre Ele. E eu, João Neto e Frederico. Uma sequência com três músicas, né? Vida e Saudade. Hoje eu topo que vier e Último dos Apaixonados. Zé Neto e Cristiano, eu ligo pra você. E Zezé de Camargo e Luciano, os próprios, também passaram por aqui. Essa música foi gravada pela Jaine e gravada pelo Zezé. Muita gente associa já diretamente a Zezé de Camargo e Luciano, mas a Jaine fez sucesso com essa aí também. Primeiro até do que Zezé e Luciano. Você vai ver. Um ótimo dia, agora 6:35.
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0: Daniel, cantando bonito pra gente. Gruda em mim, João Pedro e Cristiano, mais uma das antigas de Zezé de Camargo e Luciano numa nova versão, né? Numa nova antiga versão, porque aqui só vale música do passado. É Coração na Contramão, Michel Teló também cantou, Amanhã, sei lá, é isso. Vão matando saudade, viajando no tempo, pelas ondas do rádio.
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0: Bom dia, faltando 12 minutos para 7 da manhã.
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0: 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Guilherme Santiago, música que fez sucesso também com Edson Hudson, né? João Bosco e Vinícius, curtição, comecinho da carreira de João Bosco e Vinícius, né? Jorge e Matheus também no começo da carreira, já faz um tempo que eles gravaram Tempo ao Tempo. E Milionário José Rico, um bolerão, um clássico daqueles espetaculares. Entre Lágrimas. Curtiu, gostou, né? É mais uma sequência com o som do passado, batendo forte no seu rádio.
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0: Olha a hora, são 7:04.
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0: Som do passado sempre presente, são as mais antigas. Programa especial do fim de semana, trazendo muita recordação, é só saudade sertaneja por aqui nesse horário. Henrique e Juliano, Na Hora da Raiva. Jads e Jadson, Se Toca Essa Moda, O Coração Balança. Zé Henrique e Gabriel, eles cantaram Declaração. E vamos curtindo o som do passado por aqui.
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0: Olha a hora, são 7:17.
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0: amigo, fechou mais uma sequência de recordação. O som das antigas, pelas ondas do rádio, são as mais antigas, né? Esse copo aqui, Jaine, cantou aquela Mississippi, um dos grandes sucessos da Jaine, né? César Menotti, Fabiano, para de chorar que eu tô voltando pra você. Humberto e Ronaldo, apaixonada essa, hein? Hoje sonhei com você. E assim você recorda, e assim você relembra, e assim você traz o passado de volta por aqui, com grandes músicas, músicas inesquecíveis, pelas ondas do rádio. 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Alô, bom dia, 7:32.
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0: que tiver que ser, será. Bruno e Marrone, linda, né? Um super arranjo, uma letra fantástica e a interpretação sempre carregada de emoção do Bruno fazendo a primeira voz, o Marrone sempre presente ali fazendo a segunda, fechando mais uma sequência de recordações por aqui no nosso Mais Antigas. Israel e Rodolfo, marca evidente, com a participação de Jorge e Matheus, Edson e Hudson, te quero pra mim, linda, hein? Música espetacular, mais uma, a gente só toca música boa e você vai curtindo o som do passado com a gente. 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Um excelente dia, 14 minutos para as 8.
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0: Jones começaram o nosso Mais Antigas especial de hoje com o Cuidador de Fogo e voltaram por aqui para fechar com Tem Que Ser Você. Leandro e Leonardo, cadê você? Zezé de Camargo e Luciano, tá escrito em meu olhar. Marília Mendonça, todo mundo vai sofrer. Pronto, foram as últimas da nossa viagem de hoje. A gente sempre tá temperando a nossa programação com clássicos do passado. E no fim de semana sempre tem esse horário aqui, ó, reservado para elas. As mais antigas. O som do passado, sempre presente. Eu sou o Edinho, sorriso. E é sempre, sempre um grande prazer trocar sorrisos com você. Pelas ondas do rádio. Continua com a gente aí, uma excelente semana. Um ótimo dia pra você, faltando um minuto pras 8.
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Opa, bom domingo pra você e pra toda a sua família. Muito obrigado pela sua audiência. Mais um dia pra gente fazer companhia um pro outro, pra você ficar feliz aí, ó, bem coladinho com a gente, ouvindo as músicas, né? Batendo aquele papo legal com os familiares, com os amigos. Ou você que tá no carro aí também, dando carona pra gente, viajando, vai ver a família, né? Ou já foi até. Então faz o seguinte: eleva o volume do rádio. Eu, Diogo, tô por aqui pra espalhar alegria com muita música e a melhor companhia. É, pra começar bem por aqui, tem Marília Mendonça. Foi por

Moçada, Wesley Safadão acabou de cantar aqui pra você junto com o Natanzinho. Muito boa essa música também, gostou aí? Curtiu, dançou? Fez bem pra você curtir esse som aqui nesse domingão maravilhoso? Fez? Então faz o seguinte, manda aquela mensagem legal, compartilhe um pouco aí do seu domingo, o que você tá fazendo de bom? Eu quero saber, hein? Tem muito mais músicas pra você ouvir por aqui, então bora seguir ligado com a gente. Teve por aqui o som do Panda, Corpo Nu, teve a música do Rio Negro e Solimões, Não Tô Nem Aí, e o som da Marília Mendonça. Foi por conveniência. 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

0: Marcos e Belucci, os meninos cantaram por aqui a música Pena Que Cê Namora. Pois essa música aí tá tocando bastante, né? E aqui na nossa programação, então, você pode pedir pra ouvir mais vezes, quantas vezes você quiser. Você, meu querido, que tá ligado, curtindo a gente no trabalho, bom trabalho também. É domingão, né? Tem aquelas pessoas que trabalham também, porque a vida não para, né? O comércio abre no domingo também. O pessoal vai lá pegar uma cervejinha, pegar um carvãozinho pra fazer aquele churrasco também. Geralmente é no fim de semana que a galera aproveita, né? Então, ó, obrigado você que tá ouvindo a gente aí no carro também, dando carona.
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0: Bora saber o que tá bombando na internet.
1: Esposa de ator famoso compartilha os hábitos dele na internet. Eu vou contar tudo pra você agora. Bom fim de semana, bom domingo pra você, pra sua família também. Hoje é dia 23 de agosto de 2026. É muito bom ter você aí do outro lado do rádio, seja em casa, seja no seu trabalho, na internet também. O importante é a reunião em família, né? É poder estar com as pessoas que fazem parte do nosso dia a dia de forma alegre, divertida. Isso é que é legal. E ficando por dentro aqui também do que acontece no universo dos famosos, não é? Alexandra Martins, esposa de Antônio Fagundes, é aquele galã da Rede Globo das antigas, enviou uma mensagem carinhosa ao marido e isso aconteceu durante a participação dele no Papo de Segunda do GNT. Ela elogiou os hábitos do ator em casa, hein? Destacando que ele deixa o banheiro assim, ó, sempre organizado e até beija na boca com hálito de hortelã. Olha aí, tá vendo? Ela apontou isso como fundamental, hein? Alexandra ainda revelou em tom bem-humorado o pequeno defeito aí do marido, né? Ah, nem tudo são flores, né, gente? Ele costuma deixar migalhas pela casa quando come sanduíche. Olha o defeitão dele aí, né? Mas ele é um excelente marido, segundo ela aqui, né? Tem o hálito de hortelã. Esse é o nosso querido Antônio Fagundes, que eu particularmente cresci assistindo ali na telinha da Globo, né? As novelas. E você também? Eu acredito que o Brasil inteirinho.

0: tem Romário, não namora, é o nome dessa que você acabou de ouvir por aqui, junto com Zé Neto e Cristiano. Pois é, carisma que fala, né? Essa dupla tem pra dar e vender, viu? Zé Neto e Cristiano são muito mais você que tá aí em casa, você que tá trabalhando, você que tá aproveitando o domingão aí, ao lado da família também. Obrigado por deixar a gente fazer parte aí do seu domingo, tá bom? Tem muito mais músicas pra você ouvir por aqui. Então já aproveito pra mandar abraço aqui pra Verônica, que tá ligada curtindo a gente. Tem a Letícia também, sempre ouve, rádio ligado às vezes no trabalho e quando chega em casa também não é diferente, né? Ainda mais num domingo como esse. Aquele abraço! 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Bom dia, 9:18.
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0: São 3 flashbacks pra você curtir a partir de agora no seu rádio. É o Mais Antigas que acaba de chegar por aqui. Uma música melhor que a outra, viu? É, se você quer viajar com a gente, apertem os cintos. Vamos nessa, porque vai estar bom demais. Gente, Chico Rei Paraná vem chegando no domingão pra fazer companhia pra você. Romântico demais.

0: mais, um sucesso danado essa música fez aqui, hein? Bruno e Marrone cantaram pra você poder voltar no tempo, curtir e relembrar as coisas boas do passado através dessas músicas que transcendem o tempo, não é? Teve aqui também João Neto e Frederico, Não Vou Mais Chorar. Teve a música do Chico Rei Paraná, Romântico Demais. Foi a primeira que a gente apertou play por aqui na nossa programação pra você que tá de rádio ligado aí acompanhando tudo aqui, ó. Então manda mensagem quando você puder também. Mais antigas, vai ficando por aqui, mas tá de volta a qualquer momento. 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Bom dia, 6 para as 9.
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0: Ernesto e a música Bem Que Podia. Essa aqui é legal também, hein? Curtiu aí? Cantou junto? Te fez feliz aí no domingão? É, então obrigado você também que tá aí chegando pela internet, conectado com a gente. Em qualquer lugar do Brasil e do mundo sempre tem aquele ouvinte que está aí, ó. Às vezes até no foninho de ouvido, ouvindo, acompanhando pelo celular, né? Mas é isso, a companhia a gente faz pra você em qualquer lugar. Então chega mais aí, bora mandar mensagem.
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0: Bom dia, 9:13.
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0: É mais hits que acaba de chegar por aqui pra fazer companhia pra você do jeito que você gosta. Uma música melhor que a outra, viu? Inclusive, ó, esses quatro destaques aqui, entre as mais pedidas, a gente separou eles aqui pra fazer parte aqui do nosso domingo, né? Vamos lá, eu, Diogo, continuo por aqui te fazendo companhia. Luan Pereira, 10 segundos. Participação aqui do Panda.
3: Conta 10 segundos no relógio aí.

0: por falta de tempo não, viu? Você só não tem prioridade.
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0: que eu não te esqueci. Essa foi da Ana Castela que você acabou de ouvir por aqui na nossa programação. Boa demais essa música, né? Música sensacional aí, toca em tudo quanto é canto. Aqui não seria diferente, né? Quando é sucesso é tapete vermelho pra ela. A música, quando ela chega pra todo o Brasil, aqui a gente já tá tocando antes, viu? Pode ter certeza. Olha, você que tá ouvindo a gente aí também em casa, meu amigo, tá de boas hoje, na tranquilidade, tá simplesmente descansando um pouquinho, porque o descanso, ele tem que existir, né? Porque senão a gente não aguenta. O dia a dia, às vezes, né? Principalmente dependendo do trabalho que você exerce aí, é puxado demais. Mas ó, com música boa, tudo fica melhor. Ainda teve por aqui a música Admita com Matheus e Cauã, teve também Diego Vitor Hugo, BG A Cura e o som do Luan Pereira, 10 segundos com Panda participando. É o nosso mais hits que você acabou de ouvir por aqui. 4 músicas destaques na nossa programação, vai ficando por aqui, mas tá de volta a qualquer momento. 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

0: Jorge Matheus, pergunta boba pra deixar o seu domingo bem melhor, você bem acompanhado, em grande estilo, porque essa dupla aqui não tem quem não cante as músicas deles, né? Impressionante aí a habilidade deles em arrastar multidões por onde eles passam, né, gente? É bem bacana poder curtir as músicas do Jorge Matheus, que tem um repertório gigante também, pra você inclusive pedir muito mais por aqui. Ótimo dia, 14 para as 10. Uma, duas, três músicas dos seus artistas ou duplas preferidos. Agora no seu rádio tem Dose Tripla. São três do mesmo artista a partir de agora fazendo companhia pra você no nosso domingão. Chega mais aí, nada de timidez, aumenta o volume do rádio, já separei aqui pra participar hoje do nosso quadro, né? Dose Tripla desse domingão, Luan Santana. Se você é fã, meu querido, com certeza você vai gostar dessa. Dona, com Léo Foguete participando também. Bora ouvir.
1: Luan Santana e Léo Foguete.

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0: Coração Cigano, uma das músicas mais tocadas do Luan Santana, entre outras tantas que tem, né? Que já passaram por aqui também desfilando com Luísa Sonza, essa aqui pra gente poder curtir de montão. E muito obrigado você, hein? Que tá mandando mensagem aí pra gente, que eu sei, sugerindo aí artistas pra gente colocar as músicas deles aqui no nosso Dose Tripla. Então, ó, eleva o volume do seu rádio. Dose Tripla vai ficando por aqui, mas você sabe que a programação continua em grande estilo com muita música boa. 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Bom dia, 3 para as 10.
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0: Yasmin Santos, Saudade Intrusa, cantando com Cleiton e Romário por aqui pra deixar o seu domingo bem melhor. E aí, meu querido, aonde você tá ouvindo a gente aí? Bora mandar aquela mensagem legal, bora compartilhar um pouco das novidades que estão acontecendo com você. A gente quer saber também, viu? Aqui é um fazendo companhia pro outro, é parceria que vamos levar aí pra vida, pode ter certeza, viu? Mas não se acanhe não, nada de timidez. Manda mensagem pra gente aí. Joneto e Frederico passaram por aqui cantando a música Toca Aquela, teve Zé Neto e Cristiano com Escondendo Ouro e a música do Gustavo Mioto, Novo Sozinho.
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0: Agora 10:19, bom dia. É hora de recordação.
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0: São três flashbacks agora pra você voltar no tempo, recordar as músicas boas que fizeram parte da sua vida. É aquele momento que eu adoro, aquele momento que você muitas vezes espera aí também, né? E que a gente pode viajar juntos aqui nas ondas do rádio. Vamos nessa, gente, apertem os cintos, porque no Mais Antigas desse domingão tem Zezé de Camargo e Luciano. Faz mais uma vez comigo.

0: César e Paulinho e a música I Love You Baby. Grande sucesso do César e Paulinho, hein? Essa música aqui das antigas, realmente, fazendo jus aí, ó, mais antigas desse domingão. Espero que você tenha curtido demais aqui a nossa sequência, né? Porque teve também o Fernando e Sorocaba. Previsão do tempo. Como é que tá a previsão do tempo aí, hein? E o Zezé de Camargo e Luciano, faz mais uma vez comigo. Foi a primeira que a gente apertou o play por aqui, no mais antigas desse domingão, que vai ficando por aqui, mas tá de volta a qualquer momento. Ótimo dia, 10:31.
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BB Mais Hoje. Essa desculpinha aqui eu conheço muito bem, viu? Será que cola? Humberto e Ronaldo por aqui cantando, fazendo companhia pra você. E quem tá na sintonia curtindo a gente aqui é a Josi. Abraço pra você, tá junto com a família. Abraço aqui pro João Paulo também, ouvindo pela internet, hein? Ó, que legal. Tamo junto aí, conte sempre com a gente pra te fazer companhia. 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Agora 12 pras 11. Bom dia!

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0: Israel e Rodolfo, hoje não, amanhã talvez, quem sabe, né, meninos? Abraço aí pra você que ligou seu rádio agora, tá chegando, seja bem-vindo, você que tá mais tempo aí curtindo aqui a sua rádio preferida também, obrigado pela audiência, viu? É sempre muito bom poder estar por aqui, dividindo o dia com você, com música e com possibilidade de você participar também, mandando mensagem, compartilhando um pouco daquilo que você tá fazendo de bom aí, viu? É, tem aqui a sua rádio preferida como principal ponto de encontro pra música boa.
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0: E o empresário Roberto Justus fala sobre o quadradinho de 8 de Ticiane Pinheiro e se foi o principal motivo aí da separação deles, hein? Quer saber? Bora seguir com a gente por aqui. Excelente domingo pra você e pra sua família também. Aproveite aí, ó, porque domingão dá pra fazer bastante coisa, né? Dá pra fazer aquele churrasco, dá pra tomar aquela cerveja geladinha, que é bom também, né? Bater papo com os amigos, fazer aquela viagem pra algum lugar que é especial, criar boas lembranças. Mas atenção, se beber, não dirija. Hoje, dia 23 de agosto de 2026, e o empresário Roberto Justus negou que a famosa dança de Ticiane Pinheiro, que viralizou em 2013, não sei se você tá lembrado aí, tenha sido o motivo do fim do casamento entre os dois. Ao comentar uma publicação da apresentadora relembrando o episódio, Justus classificou a ideia como bobeira e disse ter achado a dança divertida. O rumor voltou a circular agora, né, que Ticiane participa do Dança dos Famosos. A gente até falou sobre isso aqui. Na época, os dois anunciaram a separação no mesmo ano em que o vídeo foi exibido, o que alimentou as especulações. Mas não foi isso, segundo Roberto Justus aqui, comentando sobre esse assunto aí que repercutiu muito na época. Bom dia, 1 para as 11.
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0: Metamorfose Ambulante, você acabou de ouvir por aqui, ele que faz o maior sucesso por onde passa, viu? É menino bonzinho, bacana, talentoso, por isso que ele tá aí, né? Um grande sucesso é um dos motivos pra isso, né? O talento também, logicamente, é muito importante, mas você tem um espaço aberto aqui também pra dizer pra gente como é que tá sendo o seu domingão. Domingão, o que que dá pra fazer no domingo? Domingo, as pessoas reúnem as famílias, fazem aquele churrasco, né? Aproveita pra fazer aquela viagem em família também, e a carona, com certeza a gente sempre tem aí, fica muito agradecido, viu? Todo mundo aqui agradece quando você manda mensagem também dizendo que tá com seu rádio ligado aí e levando a gente pra onde for. Aquele abraço! Ainda teve por aqui a música do Eduardo Costa, Imagina Eu, teve Chitãozinho e Chororó, Sinônimos, e o som do Jorge Mateus, Só Se For Sozinho. 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
0: Chegou a hora de você ouvir por aqui a sequência de quatro músicas destaques da programação. É aquele momento que você simplesmente só aumenta o volume e vai curtindo. Uma melhor que a outra, uma atrás da outra. Entre as mais pedidas, eu já separei essas aqui pra você. Muito prazer, eu sou o Diogo. Continuo por aqui espalhando alegria no seu rádio. Quem chega pra cantar é o Jorge Henrique Rodrigo, 50% minha.
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0: A música do Felipe Rodrigo você ouviu por aqui também. Dupla sensacional essa aqui, hein? Teve também Simone Mendes, Direitos Iguais, Mil Adjetivos do Kleber e Cauã e o som do Jorge Henrique Rodrigo, 50% Minha. Essa foi a nossa sequência de quatro destaques para você aqui na nossa programação. Mais hits vai ficando por aqui no Domingão, mas tá de volta a qualquer momento. Bom dia, 11:35.
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pra você matar saudade, botar no tempo. E é aquilo que eu falo pra você, passe o tempo que passar. Se a coisa é boa, meu amigo, ainda mais uma música como essa, dificilmente será esquecida, viu? E o espaço tá aqui pra você pedir, pra você recordar, pra viajar no tempo. Fica à vontade pra mandar aquela mensagem aí, ó. Nada de vergonha. Timidez aqui, ó, não tem espaço. 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Bom dia, 12 para o meio-dia.

0: Luiz Cláudio Juliano, é dupla das antigas invadindo por aqui a nossa programação, hein? Seu Jardineiro é o nome dessa. Faz tempo que eu não ouvi essa música aqui, rapaz. Que felicidade ouvir novamente aqui na programação, viu? Esse foi o nosso programa de hoje. Obrigado você pela audiência, pelo carinho, pelas mensagens. Você sempre aí curtindo, né? Às vezes em casa ou no trabalho. Tamo junto, conte sempre com a gente aqui. Eu, Diogo, vou indo embora. Bom descanso pra quem é de descanso, bom trabalho pra quem é de trabalho. A gente se fala. Até a próxima. Tchau, tchau.
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2: Uma ótima tarde pra você, meio-dia em ponto.
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1: Alô, alô, você de lá ou de cá, daqui ou acolá, eu sou o Edinho, sorriso e tô no ar, sorrindo pra você, sorrindo pra vida, sorrindo pra esse domingão maravilhoso que só domingo. E é bom demais estar por aqui junto com você, fazendo festa, curtindo o fim de semana. É o nosso Festô Geral que tá no ar. Aquele programa que você confere todo fim de semana por aqui, né? Com vários ritmos, deixando o clima de alegria realmente no ar. Então vem, vem comigo, trocando sorrisos pelas ondas do rádio. Começando em Tempo de Alegria.

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0: Barreto, Bruno e Barreto, comemorando a sexta-feira em pleno domingão, não é bom assim? É bom demais. Bom seria se todo dia fosse igual sexta-feira, né? Que o pessoal se anima bastante. Rick Renner, nós trupica, mas não cai, bota a fé que desse jeito vai. Zé Ricardo e Thiago, atrai o que fala. Ivete, Tempo de Alegria, completaram essa que foi a primeira sequência. É só o começo, trava a sintonia, fica com a gente, que a festa tá só começando.
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0: Alô, boa tarde, meio-dia e 17.
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0: Ai, que dó! Ai, que dó o quê? Quero nem saber, não! Tá ele, Thiago, soltando a voz por aqui em clima de alegria geral. Festou geral! É aquele programão de todos os finais de semana, né? Um grande encontro de ritmos em astral total. O Thiaguinho veio com o buquê de flores. Simone e Simária, aquela música que elas gravaram com a Anitta, lembrava dessa? Louca! Rio Negro e Solimões, eles também passaram por aqui, eles estão sempre por aqui, junto com Emílio e Eduardo, dessa vez, Castelo de Sonhos. Domingueira maravilhosa, você curtindo com a gente, uma excelente semana. 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Não se perca no tempo, não. 12:33 agora.
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0: Eita nós, é o ritmo de Wesley Safadão, ar-condicionado no 15. Mano Walter também passou por aqui, aquela que ele gravou na companhia da Claudinha Leite, né? Matutinha. O Zé Felipe também pintou, você não vale nada. Henrique e Juliano também. 3 horas de motel. Olá lá, hein? É só gente boa cantando, é você curtindo e festando com a gente em ritmo de fim de semana. 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Boa tarde.
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0: Bom demais! É a nossa playlist também. É a playlist mais animada do seu fim de semana. É você curtindo o nosso festo geral. Xande Harmonia com João Gomes. Revoadinha, Edson Hudson. Eita, nós é boa essa. O rabo de saia. Sorriso Maroto. Ai, assim você mata o papai. E ainda Victor e Léo. A junção de 60 dias apaixonado com Fazenda São Francisco. É música boa, é alegria no ar. É a nossa festa de todos os finais de semana aqui na melhor sintonia do seu rádio. 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Excelente tarde pra você, 1:04 agora.
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0: criminosa, bandida, bala de prata, é Fernanda e Sorocaba, um dos sucessos das antigas de Fernanda e Sorocaba, né? Mas uma daquelas que é presença obrigatória em todos os shows deles, né? Não dá pra gente ir num show de Fernanda e Sorocaba sem que eles cantem bala de prata. Marcos e Belucci também. Nova namorada, música obrigatória das playlists de Marcos e Belucci, né? Pixote e Ícaro e Gilmar também passaram por aqui. Só gente boa, hein? Só convidados especiais. Pessoal se revezando aqui no palco da alegria, no palco do Festo Geral. 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Excelente tarde pra você. 1:21.
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0: Gustavo Lima é o embaixador, fazendo festa também com a gente, uai, é domingueira. É você domingando, curtindo, abastecendo-se de energia positiva pra semana que começa, né? Seja uma semana excelente, hein? Com muitas coisas boas pra você, pra todos nós. Gustavo Lima, Marília Mendonça, Taeme Thiago e o Revelação passaram por aqui em mais um bloco da festa mais animada do seu fim de semana. Boa tarde, 1:34.
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0: Maiara Azevedo com Maiara e Maraísa, 50, aquela dos 50 reais. Exalta, tá vendo aquela lua? Chitãozinho e Chororó juntando dois, hein? Dois clássicos sertanejos daquele de arrancar pica-pau do toco, galopeira e vá pro inferno com seu amor. E ainda Léo e Rafael com Ana Castela, La Plata. 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Agora faltando 10 para as duas. Boa tarde.
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0: 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Aquele refrão já conhecido de todos nós, aquela música espetacular do Daniel, pra fechar nossa festa desse domingo. Festou geral com Fricote, com Safadão e o Ronaldinho Gaúcho, solteiro de novo. Com Péricles e Ana Castela, Simplesmente Acontece, Alexandre Pires. Música foi gravada também por Jorge Mateus. Pode chorar. E é isso aí, ponto final. Ponto final no Festor Geral. Mais um fim de semana que você curte com a gente pra dar aquela animada, né? Aquela animada boa, enchendo seu coração aí de boas energias. Que você tenha uma excelente semana, hein? Com um sorrisão no rosto, que você possa vencer os desafios, os obstáculos. E claro que a gente vai estar sempre por aqui fazendo aquela playlist especial pra você. Eu sou o Edinho Sorriso e é sempre, sempre um grande prazer trocar sorrisos com você pelas ondas do rádio.
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0: Ótima tarde para você, 2:03.
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Domingão, hein? Que beleza! Finalzão de semana, tudo de bom pra você. Como é que tá o seu domingão aí? Tá tudo bem? Tá tudo certinho? O que que você tá fazendo de bacana? Tá em casa? Tá curtindo a família? Tá trabalhando? O que importa é que você tá com a melhor programação do seu rádio. Por aqui é o Mau Mau e vamos juntos com tudo que você gosta de ouvir. E a primeira já chega com Gian e Giovanni junto com Bruno e Marrone.

0: Boiadeira na Castela com Léo Foguete, sem você. Jorge Matheus, Matheus e Cauã e a Gaivota. Cleiton e Camargo, pra você recordar, não quero te perder. Jean Giovanni com Bruno e Marrone abriram as cortinas desse domingão com Me Faz Te Odiar.
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0: Boa tarde, agora 2:19.

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1: Esse é o som da Yasmin Santos junto com Cleiton e Romário e a saudade intrusa. Atende aí, vai, por favor. O som do Léo Magalhães. Tivemos ainda o Fidume Jeca pra abrir a sequência com Tempo Bom.
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1: Bom domingo pra você, curtindo a melhor programação do seu rádio nesse finalzão de semana gostoso, hein? É, gente, 23 de agosto de 2026. Vou falar aqui pra você do Leonardo, que contou mais um daqueles causos da vida de vovô. E dessa vez as protagonistas foram as netas Maria Alice e Maria Flor. O cantor participou da gravação do DVD da cantora Valéria Barros, conhecida por ter feito parte da dupla As Mineirinhas, e aproveitou o momento do palco para contar uma história envolvendo as pequenas. Segundo o Leonardo, ele estava quase dormindo quando as netas entraram no quarto. E o motivo da visita? Adivinha? Dinheiro para ir no restaurante, ou seja, as meninas podem até ser pequenininhas, hein? Mas já sabe muito bem onde fica o caixa da família. A história, claro, rendeu o comentário de quem conhece bem essa dinâmica. Margarete Serrão, mãe da Virgínia Fonseca, ex-nora do Leonardo, comentou na publicação, abre aspas, elas sabem quem é o dono da plata, fecha aspas, escreveu plata mesmo, viu? Ei, ai, criançada, já sabe onde fica o dinheiro.

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0: todo mundo curtindo a melhor programação do rádio nesse domingão. Que legal que você tá aí. Obrigado pela companhia. O som da eterna Marília Mendonça, tudo vai ficar bem. Sempre fica, viu? Kleber e Cauã com Mil Adjetivos, Leonardo, música linda demais. Mais uma noite sem você. Pra abrir a sequência, o som da Maiara e Maraíza, 9010. Faltam 14 para as 3. Boa tarde.
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0: É domingão e claro, a gente abre o nosso baú musical valendo para você mais uma edição das mais antigas. 3 do fundo do baú. E a primeira já chega com Rick Renner.

0: Eduardo Costa, fechando essa edição das mais antigas e o Louco Coração. Alô, seu polícia, Zé Neto e Cristiano. Tivemos ainda o Rick Renner, Só Pensando em Você. São as mais antigas para você recordar. Aliás, mais antigas voltam sempre a qualquer momento aqui na rádio. Aproveita e pede sua saudade. Quem sabe você não curte nas próximas edições das mais antigas. Agora 2:02. Boa tarde.
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0: Henrique e Diego marcando presença nesse domingão show do rádio singular. O Marcos e Vinícius, louca do rolê. Traia Véia também passou por aqui com o lugar mais triste do mundo. E a coleguinha Simone Mendes com Direitos Iguais abriu mais um bloco. Bom domingo pra você. 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Ótima tarde pra você, agora 3:17.
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0: É hora de mais uma edição de mais hits nesse domingão, hein? É os destaques da programação pra você, as queridinhas, as mais pedidas, sempre aqui na rádio. A primeira tá chegando com o Gordinho Panda.

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são os destaques da programação em mais uma edição de Mais Hits. Ed, Brito e Samuel para fechar a conta. Romance Rosa, Israel Rodolfo Hoje Não, Mari Fernandes, Telefone Sem Fio e o Gordinho Panda abriu essa sequência aí de Mais Hits com Eu Te Seguro. Mais Hits com os destaques da programação voltam a qualquer momento aqui na rádio. Você sabe, hein? Pede sua música pra cá. Quem sabe ela não pinta aí na próxima edição.

0: todo mundo com rádio ligado nesse domingão, curtindo a melhor programação do rádio. Gustavo Mioto com a boiadeira Ana Castela, Princesa. Guilherme Benuto, Pura Ousadia. Zezé de Camargo e Luciano, pra você recordar e cantar junto, hein? Pra não pensar em você. Ei, música boa, linda demais. João Bosco e Vinícius abriram a sequência junto com Gustavo Lima e às 25 horas.
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0: 4:12. Boa tarde.
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0: É o seu artista favorito em destaque, valendo pra você mais uma edição de Dose Tripla nesse domingo. A gente sempre atende a galera que pediu. Destaque dessa edição vai pra Hugo e Guilherme, e a primeira tá chegando aí.

0: Hugo Guilherme destaque dessa edição de Dose Tripla nesse domingo, hein? É golpe fatal, eu não sei beber só uma, felicidade dela, 3 do Hugo Guilherme pra você curtir com volume lá em cima, nessa edição de Dose Tripla. Aproveita hoje, domingão, tá de boa aí, ó, pega o celular, manda seu WhatsApp aqui pra rádio, marca a rádio nas redes sociais e pede aí quem você quer curtir nas próximas edições de Dose Tripla. 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

0: o Periclão, também marcando presença nesse domingo com a boiadeira Ana Castela. Simplesmente acontece, sabe? Assim, do nada. Cleiton e Romário com Zé Neto e Cristiano não namora. Luan Pereira com Lauana Prado, é a dupla de LPs, né? Lençol de Seda, Rick Martin com Luan Santana, primeiro ano do bloco, Estranho. Difusora. 4:16, boa tarde.
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0: Nosso momento nostalgia valendo pra você nesse domingo, hein? No ar mais uma edição das mais antigas. Pra você erguer o volume, curtir e relembrar bons momentos da sua vida. E a primeira, música linda demais. Tá chegando com Bruno e Marrone.

0: Só moda boa do passado pra você curtir nessa edição das mais antigas, hein? Daniel, junto com o Michel Teló, Se Você Quiser Voltar. Cidade Vizinha foi o som do Henrique e Juliano. Tivemos ainda o Bruno e Marrone, Bijonteria. As mais antigas, sempre em várias edições aí ao longo do dia aqui na programação, voltam a qualquer momento e fica à vontade pra você pedir a sua saudade também, hein? Quem sabe ela não pinta aí já na próxima edição das mais antigas. São 4h28, boa tarde.
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as ex-coleguinhas Simone e Simaria, fechando mais um bloco nesse domingo em regime fechado. Maiara e Maraísa, vai lá. Onde? Diego e Vitor Hugo com Sinal da Oração. Marcos e Beluti, Pena, Xelamor. É domingão, é final de semana. É você curtindo a melhor programação do rádio. Obrigado pela companhia. 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Boa tarde, faltam 17 para 5.

0: com o Gordinho Panda nesse domingão, pra você curtir Alguns Defeitos, Léo Magalhães, Oi, Oi, Fred Fabrício abriu essa sequência com Te Amar é Meu Talento.
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0: Excelente domingo pra você, hein? Hoje dia 23 de agosto de 2026, é finalzão de semana, como é que tá o seu domingo aí? Tá tudo bem, tudo tranquilo? Que legal, hein? Você tá curtindo a melhor programação do seu rádio? E vou te contar aqui, ó, que o Belo e a Graciane Barbosa conseguiram encerrar uma ação criminal movida contra eles por causa de uma situação que, convenhamos, parece coisa de hóspede que exagerou na hora de fazer as malas. Segundo ainda eram casados, os dois moravam numa casa alugada e, ao deixarem o imóvel, teriam levado alguns itens que pertenciam à propriedade, como máquina de lavar, filtro d'água e até motor de hidromassagem. É quase aquela história de quem vai pro hotel e pensa, ó, o sabonete é brinde, a toalha também, shampoozinho, ninguém vai sentir falta, né? Só que esse caso, a lista de lembrancinhas foi um pouquinho mais generosa, convenhamos, né? O caso foi parar na justiça e houve uma audiência na qual foi firmado um acordo para encerrar a ação. O Belo e a Graciane se comprometeram a pagar R$11.500 cada ao proprietário do imóvel. Além disso, os dois deverão pagar durante 6 meses uma prestação mensal de R$1.600 cada um às instituições sociais. Então, da próxima vez, melhor conferir a lista de itens antes de entregar chaves do imóvel alugado, né? Fica a dica.
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0: 4:05, uma ótima tarde pra você.
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0: É a melhor programação do rádio nesse domingão. Matheus e Cauã com Saudade Boa. Que legal, hein? Teus Segredos. Moda Boa Demais com Fernando Sorocaba e o Hugo Guilherme. Marília Eterna Mendonça cantou junto com Zé Henrique Gabriel, Um Louco. E a Paulinha Fernandes abriu mais uma sequência com Mentiras. Aproveite seu domingo e ó, a melhor programação do rádio é sempre aqui.
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0: 5:14, bom final de tarde pra você.
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0: Valendo pra você nesse domingo mais uma edição de mais hits com as queridinhas da programação 4 das mais pedidas aqui na rádio. Aumenta o volume que vai começar, hein? Danilo e Davi já estão chegando com a primeira.

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0: Felipe Rodrigo, fechando essa edição de Mais Hits. Ignora, Eduardo Costa, Imagina Eu, Murilo Rufi, junto com o Matheus Fernandes, só com ela, com mais ninguém não, viu? Tivemos ainda o Danilo e Davi, Não Mexe Nas Minhas Gavetas. Mais Hits, sempre com as queridinhas da programação, voltam sempre aqui na rádio. Bom final de tarde, agora são 5:26.
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alegrar o seu domingo e fazer você recordar o som do Ataíde Alexandre, Deus me livre, Jorge Mateus, Só se for sozinho. Tivemos ainda Maria Cecília e Rodolfo, Os dias vão e vão depressa, hein, gente? Abrindo a sequência, tivemos o Zé Neto e Cristiano com Fama de Louco. 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Bom final de tarde, agora 15 minutos para 6.

0: Gustavo Mioto, senhoras e senhores.
1: Murilo Ruf, Gustavo Mioto com o Murilo Ruf, o novo sozinho, fechando minha participação desse domingo, hein? Juan e Leandro, fofoca do ano, Bruno e Marrone, só pro meu prazer. Tivemos ainda Gustavo Lima com Bala Alojada. Gente, tô indo nessa, hein? Aproveite seu domingo, bom final de semana pra você. A gente se encontra amanhã, segunda-feira. Forte abraço e até mais. Tchau. Agora 1:06, um ótimo final de tarde para você.
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0: Pra você que tá aí, rádio ligado, curtindo a melhor programação, tamo junto, domingão gostoso, você aí descansando, relaxando, curtindo a vida e curtindo moda boa, que aqui a gente é especialista em trazer as melhores pra você, né? Por aqui, seu amigo e comunicador Fernando Bettoli chegando no Blá Blá Blá, fazendo aquele barulhão e deixando você muito feliz aí da vida, com muita energia boa, muita música extraordinária e positividade sempre. Partiu começar aqui a nossa programação pra esse domingo. Domingão, cá estamos, ó, já picando o cartão por aqui e começando a nossa jornada pra esse domingo, né? Tudo bem aí? Tudo certinho? Zé Neto e Cristiano, cadeira cativa, é a primeirona de tudo por aqui, vem, que a gente tá junto!
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0: Zé Vaqueiro, com Volta Comigo, Bebê. Teve Singular, do Henrique Diego. Meu Mundo e Nada Mais, do Daniel, com o Guilherme Arantes e a Cadeira Cativa. Zé Neto e Cristiano foram as quatro primeiras que abriram as cortinas do palco pra você ligado neste domingo, show do rádio.
1: 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Agora 6:14.

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1: Yasmin Santos com Cleiton e Romário, Saudade Intrusa. Passou Felipe Araújo, teve Diego e Victor Hugo por aqui. Tá na hora da gente contar pra vocês o que está rolando no mundo das celebridades.
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1: Ô, bom domingo pra você que tá aí sempre curtindo a programação, tá curtindo o domingão, né? Aqui fica melhor ainda com música boa. Hoje é dia 23 de agosto do ano 2026. Ana Castela aproveitou o seu momento de folga essa semana para renovar o bronzeado. A cantora sertaneja levou a temperatura ao publicar um clique, no qual aparece usando um biquíni fio dental e exibindo o shape enquanto tomava um solzinho no Paraná. Na foto, que está circulando aí na internet, também é possível ver uma tatuagem discreta que ela tem na região da costela e próxima ao seio. A artista tatuou Boiadeira, que é o seu apelido no meio artístico. Aproveitando o sol de Londrina, escreveu Ana ao fazer a publicação. A cantora, que está solteira desde o término com Zé Felipe, que aconteceu em dezembro de 2025, fez há alguns dias um vídeo de Arrume-se Comigo e revelou que estava se produzindo para um encontro. Com quem será, hein?

0: Matheus e Cauã, com a Lauana Prado, admita que você não via a hora de chegar o Domingão, né? Ana Castela, Maiara e Maraíza, teve Panda com o Gustavo Lima também, passando por aqui mais moda boa nas ondas do rádio. Aqui é música boa o tempo todo, inclusive no Domingão Show do Rádio.
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0: Hora certa pra você, agora faltando 16 para 7.
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0: Partiu começar aqui mais uma edição do Mais Antigas. É moda boa que vem do passado pra gente conferir por aqui. Estão preparados? Então, uma ótima e excelente viagem pra vocês. Já começando aqui, voltando pro ano 2014 e curtimos Até Você Voltar com Henrique e Juliano.

0: Guilherme Santiago, fechando aqui o Mais Antigas deste domingo, com a música Som e Imagem. Música linda essa que vem lá do ano 2002. O ano de lançamento dela foi 2002. Passou também Roberta Miranda numa versão ao vivo aí com As Duas Taças. Outra linda canção da Roberta. Essa versão foi lançada no ano 2000 e a gente trouxe pra você conferir por aqui. O que mais tivemos do ano 2014? Henrique e Juliano, Até Você Voltar. Essa foi a edição do Mais Antigas. Prepare-se que a qualquer momento elas voltam, hein? Elas vão voltar. 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Hora certa pra você, faltando 5 para 7.
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0: Gian Giovanni com Bruno e Marrone, Me Faz Te Odiar. Curtiu essa música? É linda, né? Boa demais pra você tá conferindo sempre aqui na nossa programação. Essa música aqui é lançada recentemente, foi lançada em abril deste ano e você confere por aqui. Além do Gian Giovanni, junto com o Bruno e Marrone, tivemos a Vini Vini com Matheus Fernandes, Murilo Ruf, Fred e Fabrício também passando e soltando a voz no seu domingo. Agora 7:12.
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0: Fernando Bettoli continua com você por aqui. Tá começando mais uma edição do mais hits. É o desfile de músicas novas chegando com tudo. Bora com Kleber e Cauã, Mil Adjetivos é a primeirona.

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Fechando a edição do Mais Mais Hits deste domingo, Eduardo Costa, imagina eu, toca aquela do João Neto e Frederico, aqui toca aquela, toca as outras, todas que você gosta de ouvir. Hoje não, Israel e Rodolfo e Mil Adjetivos de Kleber e Cauã foram as quatro músicas que marcaram presença nessa edição do Mais Mais Hits.

A cantora Paula Fernandes, diretamente de Minas Gerais, soltando a voz com Mentiras. Teve Leonardo, Júnior e César, Simone Mendes. Como é que tá o Domingão aí? Tá curtindo? Tá pela internet, na frequência? Tá no carro? Tá viajando e tá aí dando essa carona boa pro som gostoso aqui da rádio? Bom demais ter você por aqui, bom domingo e desde já uma ótima semana. Vai ser uma semana extraordinária, pode ter certeza, viu? Ó, já começa a semana com o pé direito, hein? 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Faltando 18 para as 8. 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Agora no seu rádio tem Dose Tripla. Bora lá que tá entrando no ar o Dose Tripla. A galera pede e a gente coloca na programação com certeza. Destaque hoje do Dose Tripla vai pra Marcos e Belucci. Bora conferir? Três na sequência. Romântico Anônimo é a primeirona.

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0: Marcos e Belucci sendo destaque dessa edição do Dose Tripla para este domingo. Os Corações Não São Iguais. Teve também Sonho de Todo Casal e Romântico Anônimo, junto com Fernando Zor. A qualquer momento, o Dose Tripla tá de volta por aqui. Faltando 7 para as 8.
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0: toda a galera ligada nesse domingão, você nos quatro cantos curtindo. Rick Martin com Luan Santana, Estranho, ficou boa essa música, hein? Zezé de Camargo cantando por aqui, Chitãozinho e Chororó com a Ana Castela, o brilho da nossa eterna rainha da sofrência, Marília Mendonça, passando por aqui também. E é o seguinte, hein? Tá liberado, ó, tapetão vermelho já tá estendido, pomposo, cheiroso, limparam ele, deram um talento nele, tá lindão. Insta, Face, WhatsApp liberados pra vocês mandarem suas mensagens. Mande já, porque eu vou abraçar você que tá aí de rádio ligado.
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0: Ótima noite pra você, agora 8:11.
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0: E mais uma edição do Mais Antigas está entrando nas ondas do rádio agora. Você curte, né, danadão? Bora começar aqui com Rio Negro e Solimões. Onde anda você? Você tá aqui? Tá ali? Onde você está? Do Oiapoque ao Chuí, ano 2011, foi o ano de lançamento dessa canção que a gente curte agora e vai abrir essa edição do Mais Antigas.

É o seguinte, gente. Gostaria que apagassem todas as luzes. Queremos que fique tudo escuro agora. Quero ver a galera tirando o celular do bolso. Tá lindo? Vamos junto. Quero ver.

coração de amor. É o cantor Daniel, passando por aqui. Essa vem de longe pra ficar mais perto de você. 1998 com a música Declaração de Amor. Passou por aqui também João Bosco e Vinícius, numa versão acústica. Quero provar que te amo. Você cantou muito essa música, né? Fala a verdade. Do ano 2003. E ainda tivemos Rio Negro e Solimões abrindo aqui a edição do Mais Antigas com a música Onde Você Anda. Por onde você anda, queridão? Vem do ano 2011. Foram as três músicas dessa edição do Mais Antigas que levou a gente pra viajar longe, hein?

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1: Guilherme Benuto, Vagabundo Chora, teve Guilherme Santiago, passou Ícaro e Gilmar, Felipe e Rodrigo, deixa eu mandar um alô pra Fernanda e o Carlos aí, rádio ligado nesse domingão, coladinhos aí curtindo a gente, a Laiane tá por aqui, a Maria Luísa também, João Lucas, o Valdir Aparecido, a Ellen Amaral, a Adriana Brito, a Maristela Carvalho, também o Henry Rangel, a Zenilda Alves, a Adriana Assis, também Luciane Maria, a Francisca tá por aqui, a Tereza Albuquerque, o Marlon Lopes, a Patrícia Ferreira, Cláudia Santos, a Adriana Souza, também a Joana Catarina, Tamara Moraes, a Gismere Fernandes, também a Joane Lisboa, Paula Araújo, Fábio Monteiro, Juliana Rodrigues, a Paula tá por aqui também, a Rosimeire, o Neto, a Patrícia Souza, a Vera Machado, a Kika Azevedo, Robson de Oliveira e também a Jussara de Rádio Ligado. Bom domingo pra todo mundo. Ótima noite pra você, agora faltando 20 pras 9.

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1: Nayara Azevedo com Maiara e Maraísa traz uma cerveja urgente. Teve Humberto e Ronaldo com Jorge e Matheus, passou Léo Foguete com o Panda e eu vou te contar tudo que tá rolando no Mundo dos Famosos neste domingo.
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1: Hoje é dia 23 de agosto de 2026. Tá tudo certinho aí, né? Que bacana. É bom demais ter você por aqui. O programa do João completa em agosto agora seu primeiro ano no SBT. E João Silva acredita que chega ao aniversário mais maduro diante das câmeras e principalmente com motivos para comemorar. Em conversa, o apresentador faz um balanço da trajetória na emissora e destaca o crescimento da audiência ao longo dos últimos meses, como um dos sinais de que a atração conseguiu conquistar seu espaço na programação. Eu acho que ganhei uma maturidade de palco. Acho que o hábito de estar fazendo o jogo, de fazer o duelo de gerações, essas foram as principais mudanças desse um ano de SBT, avalia João. Ótima noite pra você, agora faltando 8 para as 9.
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